0: Muito obrigado.
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4: 21 horas e 20 minutos.

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7: Olá, meus queridos irmãos, graça e paz a todos, tudo de bom para você, que Deus possa ricamente abençoar a sua vida, seus sonhos, seus projetos, seus anseios. Já está no ar a seleção musical das mais lindas canções com Jonatas Gonçalves no programa Adora Top, que já está no ar.
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0: Digital Adora Top no seu dial com as mais lindas canções gospel do seu artista predileto. Se você ainda não ouviu a sua música aqui, pode ficar tranquilo que pode ser que ela toque no próximo bloco ou ainda dentro da edição do programa de hoje, viu? Se você tá gostando, compartilha para os seus amigos, tá gostando do programa, manda mensagem aqui na nossa rádio, você tem o telefone da rádio, entra aqui no site, no aplicativo da rádio, manda tua música, manda teu áudio, mande a sua mensagem aqui na rádio, viu? Muito obrigado pela audiência. Este é o Adora Top com Jonatas Gonçalves, que dá uma rápida paradinha pro intervalo. E a gente volta na sequência com mais músicas.
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2: É o Adora Top no seu dial com as mais lindas canções gospel do seu artista predileto. Se você ainda não ouviu a sua música aqui, pode ficar tranquilo que pode ser que ela toque no próximo bloco ou ainda dentro da edição do programa de hoje, viu? Se você tá gostando, compartilha para os seus amigos. Tá gostando do programa, manda mensagem aqui na nossa rádio. Você tem o telefone da rádio, entra aqui no site, no aplicativo da rádio. Manda tua música, manda teu áudio, mande a sua mensagem aqui na rádio, viu? Muito obrigado pela audiência. Este é o Adora Top com Jonatas Gonçalves, que dá uma rápida paradinha pro intervalo. E a gente volta na sequência com mais músicas.

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0: Assista agora. 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

0: Já são as últimas, produção, já. Rapaz, passa rápido demais, hein? A gente volta amanhã na terça com mais Alô Tocaiú. Bom que é a primeira da semana.
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nosso Arena Sertaneja Gospel, edição desta segunda-feira. Quero agradecer o seu carinho, a sua audiência, a sua companhia e dizer que amanhã tem mais uma edição, viu? Obrigado de verdade.

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7: 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Olá, meus queridos irmãos, graça e paz a todos, tudo de bom para você, que Deus possa ricamente abençoar a sua vida, seus sonhos, seus projetos, seus anseios. Já está no ar a seleção musical das mais lindas canções com Jonatas Gonçalves no programa Adora Top, que já está no ar.
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2: É o Adora Top no seu dial com as mais lindas canções gospel do seu artista predileto. Se você ainda não ouviu a sua música aqui, pode ficar tranquilo que pode ser que ela toque no próximo bloco ou ainda dentro da edição do programa de hoje, viu? Se você tá gostando, compartilha pros seus amigos, tá gostando do programa, manda mensagem aqui na nossa rádio, você tem o telefone da rádio, entra aqui no site, no aplicativo da rádio, manda tua música, manda teu áudio, mande a sua mensagem aqui na rádio, viu? Muito obrigado pela audiência. Este é o Adora Top com Jonatas Gonçalves, que dá uma rápida paradinha pro intervalo. E a gente volta na sequência com mais músicas.
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2: É o Adora Top no seu dial com as mais lindas canções gospel do seu artista predileto. Se você ainda não ouviu a sua música aqui, pode ficar tranquilo que pode ser que ela toque no próximo bloco ou ainda dentro da edição do programa de hoje, viu? Se você tá gostando, compartilha pros seus amigos, tá gostando do programa, manda mensagem aqui na nossa rádio, você tem o telefone da rádio, entra aqui no site, no aplicativo da rádio, manda tua música, manda teu áudio, mande a sua mensagem aqui na rádio, viu? Muito obrigado pela audiência. Este é o Adora Top com Jonatas Gonçalves, que dá uma rápida paradinha pro intervalo. E a gente volta na sequência com mais músicas.

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0: Souza, Ricardo.
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0: 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A gente acredita muito no trabalho desse cara. Vem coisa boa aí, né não, Thiaguinho?
1: É demais. Entra no YouTube, corre lá e confere que é bom demais.
0: Assista agora. Valeu.
1: Douglas Rangel.
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0: Já são as últimas produções, já! Rapaz, passa rápido demais, hein? A gente volta amanhã na terça com mais Alô Tocaí, o bom que é a primeira da semana.
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o nosso Arena Sertaneja Gospel, edição desta segunda-feira. Quero agradecer o seu carinho, a sua audiência, a sua companhia e dizer que amanhã tem mais uma edição, viu? Obrigado de verdade.

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7: Olá, meus queridos irmãos, graça e paz a todos, tudo de bom para você, que Deus possa ricamente abençoar a sua vida, seus sonhos, seus projetos, seus anseios. Já está no ar a seleção musical das mais lindas canções com Jonatas Gonçalves no programa Adora Top, que já está no ar.

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2: É o Adora Top no seu dial com as mais lindas canções gospel do seu artista predileto. Se você ainda não ouviu a sua música aqui, pode ficar tranquilo que pode ser que ela toque no próximo bloco ou ainda dentro da edição do programa de hoje, viu? Se você tá gostando, compartilha para os seus amigos, tá gostando do programa, manda mensagem aqui na nossa rádio, você tem o telefone da rádio, entra aqui no site, no aplicativo da rádio, manda tua música, manda teu áudio, mande a sua mensagem aqui na rádio, viu? Muito obrigado pela audiência. Este é o Adora Top com Jonatas Gonçalves, que dá uma rápida paradinha para o intervalo. E a gente volta na sequência com mais músicas.
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1: É o Adora Top no seu dial com as mais lindas canções gospel do seu artista predileto. Se você ainda não ouviu a sua música aqui, pode ficar tranquilo que pode ser que ela toque no próximo bloco ou ainda dentro da edição do programa de hoje, viu? Se você tá gostando, compartilha para os seus amigos, tá gostando do programa, manda mensagem aqui na nossa rádio, você tem o telefone da rádio, entra aqui no site, no aplicativo da rádio, manda tua música, manda teu áudio, mande a sua mensagem aqui na rádio, viu? Muito obrigado pela audiência. Este é o Adora Top com Jonatas Gonçalves, que dá uma rápida paradinha pro intervalo. E a gente volta na sequência com mais músicas.
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0: 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A gente acredita muito no trabalho desse cara. 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
1: É demais. Entra no YouTube, corre lá e confere que é bom demais.
0: Assista agora. Valeu.
1: Douglas Rangel.
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0: já são as últimas, produção, já. Rapaz, passa rápido demais, hein? A gente volta amanhã na terça com mais Alô Tocaí, o bom que é a primeira da semana.
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Opa! Assim vamos encerrando o nosso Arena Sertaneja Gospel, edição desta segunda-feira. Quero agradecer o seu carinho, a sua audiência, a sua companhia e dizer que amanhã tem mais uma edição, viu? Obrigado de verdade.

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7: Olá, meus queridos irmãos, graça e paz a todos, tudo de bom para você, que Deus possa ricamente abençoar a sua vida, seus sonhos, seus projetos, seus anseios. Já está no ar a seleção musical das mais lindas canções com Jonatas Gonçalves no programa Adora Top, que já está no ar.
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2: É o Adora Top no seu dial com as mais lindas canções gospel do seu artista predileto. Se você ainda não ouviu a sua música aqui, pode ficar tranquilo que pode ser que ela toque no próximo bloco ou ainda dentro da edição do programa de hoje, viu? Se você tá gostando, compartilha para os seus amigos, tá gostando do programa, manda mensagem aqui na nossa rádio, você tem o telefone da rádio, entra aqui no site, no aplicativo da rádio, manda tua música, manda teu áudio, mande a sua mensagem aqui na rádio, viu? Muito obrigado pela audiência. Este é o Adora Top com Jonatas Gonçalves, que dá uma rápida paradinha pro intervalo. E a gente volta na sequência com mais músicas.
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2: É o Adora Top no seu dial com as mais lindas canções gospel do seu artista predileto. Se você ainda não ouviu a sua música aqui, pode ficar tranquilo que pode ser que ela toque no próximo bloco ou ainda dentro da edição do programa de hoje, viu? Se você tá gostando, compartilha aqui. Pode ser que ela toque no próximo bloco ou ainda dentro da edição do programa de hoje, viu? Se você tá

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0: 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A gente acredita muito no trabalho desse cara. Vem coisa boa aí, né não, Thiaguinho?
1: É demais. Entra no YouTube, corre lá e confere que é bom demais.
0: Assista agora. Valeu.
1: Douglas Rangel.
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0: Já são as últimas, produção. Já. Rapaz, passa rápido demais, hein? A gente volta amanhã na terça com mais Alô Tocaiú. Bom que é a primeira da semana.
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o nosso Arena Sertaneja Gospel, edição desta segunda-feira. Quero agradecer o seu carinho, a sua audiência, a sua companhia e dizer que amanhã tem mais uma edição, viu? Obrigado de verdade.

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4: Olá, meus queridos irmãos, graça e paz a todos, tudo de bom para você, que Deus possa ricamente abençoar a sua vida, seus sonhos, seus projetos, seus anseios. Já está no ar a seleção musical das mais lindas canções com Jonatas Gonçalves no programa Adora Top, que já está no ar.
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2: É o Adora Top no seu dial com as mais lindas canções gospel do seu artista predileto. Se você ainda não ouviu a sua música aqui, pode ficar tranquilo que pode ser que ela toque no próximo bloco ou ainda dentro da edição do programa de hoje, viu? Se você tá gostando, compartilha para os seus amigos, tá gostando do programa, manda mensagem aqui na nossa rádio, você tem o telefone da rádio, entra aqui no site, no aplicativo da rádio, manda tua música, manda teu áudio, mande a sua mensagem aqui na rádio, viu? Muito obrigado pela audiência. Este é o Adora Top com Jonatas Gonçalves, que dá uma rápida paradinha pro intervalo. E a gente volta na sequência com mais músicas.
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2: É o Adora Top no seu dial com as mais lindas canções gospel do seu artista predileto. Se você ainda não ouviu a sua música aqui, pode ficar tranquilo que pode ser que ela toque no próximo bloco ou ainda dentro da edição do programa de hoje, viu? Se você tá gostando, compartilha para os seus amigos. Tá gostando do programa, manda mensagem aqui na nossa rádio. Você tem o telefone da rádio, entra aqui no site, no aplicativo da rádio, manda tua música, manda teu áudio, mande a sua mensagem aqui na rádio, viu? Muito obrigado pela audiência. Este é o Adora Top com Jonatas Gonçalves, que dá uma rápida paradinha pro intervalo. E a gente volta na sequência com mais músicas.

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0: 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A gente acredita muito no trabalho desse cara. Vem coisa boa aí, né não, Thiaguinho?
1: É demais. Entra no YouTube, corre lá e confere que é bom demais.
0: Assista agora. Valeu.
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0: Já são as últimas produções, já! Rapaz, passa rápido demais, hein? A gente volta amanhã na terça com mais Alô Tocaí, o bom que é a primeira da semana.
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2: Maravilha, louvado seja o nome santo do Senhor para todos sempre. Um bom dia a todos na paz de nosso Senhor e Salvador Jesus Cristo. A você que está na sintonia da melhor estação de rádio de Manicoré, a Rádio Manicoré FM 95,1, filiada Boas Novas, ou nos assistindo através da TV Boas Novas, canal 7.1 TV Digital. É a partir desse momento entra no ar o meu, o seu, o nosso programa Cristo é a Resposta, de responsabilidade da Igreja Evangélica Assembleia de Deus no Amazonas e Iedã Manicoré. A nossa pastora e coordenadora é ela, pastora Ana Leia, acompanhada dos filhos Misael e Israel, e também da Kathleen e a pequena Ana Maria, formando assim uma família a serviço do Rei Jesus. A Iedã Manicoré, ela é convencionada na CEADã, Convenção Estadual das Assembleias de Deus no Amazonas. Pastor presidente é Jonatas Câmara e Ana Lúcia Câmara, e também na CADB, Convenção das Assembleias de Deus no Brasil. Pastor presidente é Samuel Câmara e Rebeca Câmara. Quem vos fala é seu irmão e amigo, pastor Otaviano Aguiar, que nas manhãs de segunda a sexta-feira, a partir das 10h10 da manhã até as 11 horas, estamos juntos, ligados e sintonizados através desta programação. Eu aqui no estúdio, você na sua residência, no seu local de trabalho, aonde quer que você esteja nos acompanhando, desde já o nosso muito obrigado mesmo. Que Deus em Cristo Jesus continue nos abençoando não só hoje, mas amanhã e sempre. Eu quero contar com a sua audiência e a sua participação através do fone 97 98807 1588. Mande a sua mensagem, faça a sua participação no programa. Mande aquele seu alusão, aquele seu pedido musical, o pedido de oração. E por falar em oração, vamos falar com Deus? Pai querido, amado e santo, nesse momento, Senhor da Glória, eu quero aqui te agradecer por esta rica oportunidade. Poder estar aqui mais uma vez no estúdio dessa estação de rádio, já com o programa no ar, é um motivo de muita alegria e satisfação para nós. E através desta programação, levar a tua palavra, quer seja através do louvor ou através da ministração. Pai, fale ao nosso coração, na vida de cada um dos nossos irmãos e amigos que estão sintonizados e os que irão sintonizar. No nome de Jesus Cristo, assim eu oro, Pai, e te agradeço, em o nome de Jesus.
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2: É, querido amigo e irmão, você que está na sintonia da programação, eu ligo agora, seja bem-vindo. Programa Cristo é a Resposta, da Iedã, a Vermelhinha. São mais de 3 mil templos espalhados em todo o estado do Amazonas. Uma igreja que segue sendo sal da terra, luz do mundo.

Louvado seja o nome santo daquele que vive e reina para todo sempre. Embora seguindo aqui de programação nesta manhã maravilhosa de terça-feira do dia 1º de setembro de 2026. Neste momento são precisamente 10 horas e 14 minutinhos aqui no estúdio desta estação de rádio. Terça-feira maravilhosa, terça-feira que o Senhor fez, este é o dia que o Senhor fez, regozijemos e alegremos-nos. Mandar para você aqui o convite através desta programação e o convite é este, estar conosco logo mais. Ah, deixa eu começar certinho, né? Então às 16h10 tem Momento Jovem com o pastor Antônio Carlos, você não pode perder essa programação, tá ok? Às 19h nós temos o nosso culto de ensino ali no Templo Central, a partir das 19h você e a sua família são os nossos convidados especiais para ouvir uma palavra de Deus. Bora seguindo então aqui de programação, quando já são 10 horas e 15 minutinhos desse primeiro dia do mês de setembro, mais um mês que se inicia e eu creio que Deus tem muitas bênçãos sem medidas sobre as nossas vidas. É claro que para receber a vitória é preciso batalhar, é preciso lutar, então esteja sempre do lado que vence, do lado do Senhor Jesus Cristo. Ele é o nosso general, o general de guerra que não perdeu uma só guerra e nem só uma batalha. Bom, eu já quero trazer aqui canção para nossa meditação, nosso elevo espiritual, agradecendo a Deus pela vida do irmão Nascimento e a irmã Neuza. Eu já passei por ali levando a Santa Ceia para os nossos irmãos e alguns outros também que não puderam ir na Santa Ceia por motivo de enfermidade, né, ou outro, algum outro motivo bem justificável. E ali a irmã Neuza já fez o seu pedido musical. E nós vamos já colocar aqui Deus Cuida de Mim e já nós voltamos. E aproveitando esse pedido musical da irmã Neuza e do irmão Nascimento, eu estendo aí o oferecimento para toda a família deles, para minha família, para você, querido irmão e amigo que está sintonizado. Pega seu telefone, manda sua mensagem, faça sua participação no programa 97-98807-1588. Esse é o número da rádio, manda aí sua mensagem com seu alô, seu pedido musical, seu pedido de oração. Já volto.

0: Deus, cuida de mim, canção linda e maravilhosa, quando são 10 horas e 20 minutinhos, 10 e 20, só mandando aqui meu oferecimento para os nossos colaboradores e patrocinadores. Já já eu deixo registrado aqui o nome de todos eles, né? Desde já agradecendo a Deus pela vida de cada um deles, agradecendo também por você, querido amigo, rádio ouvinte, telespectador, você que nos acompanha através da TV Boas Novas, canal 7.1, TV digital, você que nos acompanha através do seu radinho, da sua caixa de som, da caixa amplificada, do aplicativo, do site da rádio, enfim, né, N opções para você acompanhar a programação. Nosso muito obrigado mesmo, em nome de Jesus Cristo. Também dizer para você que você que sempre sintoniza na programação, nós temos aqui um compromisso. E o nosso compromisso é levar até você hinos e mensagens que edificam, transmitindo Jesus. Esse é o compromisso do programa Cristo é a Resposta. No programa da tarde também, Momento Jovem, com o pastor Antônio Carlos, ele sempre anuncia aí o compromisso que tem com o público, né, em geral, que acompanha a programação, tá ok? E desde já lançar o convite para você não só fazer uma visita para nós ali no Templo Central hoje, logo mais às 19 horas, a partir das 19 horas ali no Templo Central, que fica bem ali próximo ao GR Materiais de Construção, como também na quarta-feira nas congregações. Nós temos congregações espalhadas pelos bairros da cidade e você é o nosso convidado especial, tá bom? Então amanhã, se Jesus não voltar, até amanhã nós estivermos aqui no programa, estaremos deixando registrado aí o nome dos bairros com as devidas congregações onde você poderá estar participando. Eu já quero oferecer a próxima faixa musical, e a próxima faixa musical vem com Kemily Santos, Vencendo de Joelhos, e essa vai para você, meu irmão, minha irmã, você, meu amigo, minha amiga que nos acompanha e está passando por algum tipo de situação, algum problema. Então vença de joelhos, já volto.
1: Deus está dizendo para alguém aqui: volte a orar pela tua família, volte a orar pela tua cura. 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

Maravilha, está aí então, né? Esta reflexão para todos nós. 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

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Já tem irmãos mandando a mensagem aqui, né? O Aldênio Tic Tac já mandou a sua mensagem. Deus abençoe, Aldênio, você e sua família. Muito obrigado pela audiência, pela participação. Quero agradecer também a Deus. Aqui tem mais irmãos aqui. Eu vou já dar uma olhadinha aqui e já eu deixo registrada a participação, tá bom? Mas aqui a irmã Maria do Rosário já mandou a mensagem. Pai, senhor, pastor, tá vendo? Estamos ligados no seu programa Cristo é Resposta. Quero ouvir louvores juntamente com toda a família e dedico também à minha família. Deus abençoe, irmã Maria, a todos ali no Barro Alto. A todos os nossos irmãos ali no Barro Alto, Deus abençoe em nome de Jesus. Eu vou trazer mais canções, vou trazer mais louvores, vou trazer aqui para nossa meditação, nosso elevo espiritual. E eu quero trazer aqui a canção que traz como o título, né? Ana Nóbrega cantando para nós, Oceanos. Já volto.

Muito bem, então está aí, você acaba de ouvir essa belíssima canção e eu quero trazer aqui também os nossos colaboradores e patrocinadores, segundo bloco, sem esquecer dos nossos super desinfetantes. 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

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Bom, nós vamos seguindo aqui de programação, agradecendo a Deus pela vida de todos os nossos irmãos sintonizados. E eu quero trazer nesse momento também aqui Maria Marçal cantando para nós, Deserto. Já volto.

0: Maravilha, está aí então, belíssima canção. Chegamos também ao momento agora de reflexão. Hoje eu quero trazer uma reflexão aqui pelo pastor Luciano Subirá. E aí você que está sintonizado, presta atenção aí, certinho aí, ouça com muita atenção, já volto.
1: A obra do Espírito Santo na vida de um crente é tão, tão importante que o apóstolo Paulo definiu a nova aliança, em 2 aos Coríntios 3, como sendo o ministério do Espírito. Para resumir a nova aliança com essa classificação, nós percebemos a importância dessa obra. Nos próximos minutos, eu quero falar sobre a importância dessa obra e da sua participação interagindo com o Espírito Santo. Estou hoje na cidade de Campinas, no estado de São Paulo, no Parque da Lagoa do Taquaral, passando para trazer mais uma palavra ao seu coração. A palavra do Senhor nos diz em Romanos, no capítulo 8, no versículo 26, também o Espírito semelhantemente nos assiste em nossa fraqueza. Essa palavra aqui traduzida assiste, em outras versões, ela aparece como sendo nos ajuda. Nós precisamos entender o que esse texto indica. Essa palavra no original grego é um palavrão no sentido de ser grande, sunante lambanomai. O significado dela é trabalhar junto. Fala sobre trabalhar ao lado de alguém. Na verdade, é a composição de três palavras, sun, anti e lambano, que juntos significam pegar firme contra alguma coisa juntamente com alguém. Fala de um tipo de ajuda que não é a terceirização ou substituição. Eu posso pedir a alguém e dizer, fulano, me ajude a mover essa cadeira. E porque eu estou ocupado com outra coisa, esse meu pedido de ajuda seria terceirizar, seria uma substituição, ele faria meu lugar. Não é isso que nós temos em questão. Imagine um grande sofá, um piano pesado que uma pessoa só não consegue carregar. Então duas precisam se unir e pegar firme contra aquele peso para conseguirem moverem-no do lugar. Isso define a natureza da ajuda que o Espírito Santo nos provê. Jamais será em caráter de substituição. Nós precisamos entender e compreender que o Espírito Santo, na verdade, ele coopera conosco e espera que nós cooperemos com ele. A Bíblia fala tanto do Senhor cooperando com os apóstolos enquanto eles pregavam a palavra, como fala de nós sendo cooperadores com Deus. Isso significa uma interação. Cada um faz a sua parte e ambos se unem para completar um propósito. Quando falamos da obra do Espírito Santo, ela jamais pode ser vista fora da perspectiva da interação. Porque muitas pessoas estão esperando uma substituição, estão esperando essa terceirização, quando o Espírito Santo não vai fazer as coisas sozinhos. E se ele interage, significa que a nossa parte sempre será necessária. O tipo de ajuda dele jamais anulará a nossa responsabilidade. Isso é verdade em vários aspectos. Por exemplo, quando a palavra de Deus fala a respeito de arrependimento. Se por um lado tem a parte de Deus, porque Romanos 2,5 diz que a bondade de Deus é que nos conduz ao arrependimento. Se por um lado Jesus ensinou em João 16 que o Espírito Santo é quem nos convence do pecado e não dá para negar que no arrependimento tem a parte de Deus, por outro lado não dá para negar a participação humana. A Bíblia traz uma mensagem, arrependei-vos, um imperativo, que comissiona o homem a sua responsabilidade de arrepender. Por outro lado, o homem não fará isso sozinho, sem a ação de Deus. E por outro lado, Deus não imporá isso goela abaixo do homem, sem que ele também coopere. Entender a natureza de interação com o Espírito Santo nos ajuda a crescermos no relacionamento que nós devemos ter com ele. Isso é verdade a respeito dos dons espirituais. Em 1 Timóteo 4,14, o apóstolo Paulo fala sobre não ser negligente para com o dom que há em Timóteo. Ou seja, Timóteo, e não o Espírito Santo, é que estava negligenciando a operação do dom. Porque mover no dom ou nos dons do Espírito não depende apenas do Espírito Santo. Depende também de cada um de nós, da nossa resposta, da nossa interação com ele. Eu quero chamar a sua atenção para um fato que acredito ser importantíssimo, porque tem muita gente vivendo uma utopia. Tem muita gente imaginando uma espécie de avivamento mais ou menos assim. Um dia eu vou acordar e o rio de Deus inundou a minha vida, vai estar tudo encharcado. E algo que é importante eu e você reconhecermos, que não é o rio que entra na nossa vida. De acordo com o ensino bíblico, nós é que precisamos entrar no rio. Em Ezequiel, no capítulo 47, o profeta tem uma visão de um anjo de Deus, o leva rio adentro para fazer uma medição. Ele mede 1000 côvados, aproximadamente 1/2 quilômetro. E depois de andarem esse 1/2 quilômetro, 1000 côvados, a água dava no tornozelo. Mas ele não parou ali, eu gosto de dizer, porque não era hora de parar. Ele avança mais 1000 côvados, outro 1/2 quilômetro, e agora a água dá nos joelhos. É evidente que o rio está se tornando profundo, mas ele não parou ali. Ele avança mais 1000 côvados, outro 1/2 quilômetro, agora um total de 1,5 quilômetro, e a água dava nos lombos. E não pararam aí de novo, porque ainda não era hora de parar. Quando eles pararam? Ou foi quando atravessa o rio todo ou chega a outra margem? A Bíblia diz que foi quando chegaram às águas profundas, porque esse é o lugar do nosso destino. Quando chegaram às águas profundas, pararam, porque esse é o lugar onde Deus espera que eu e você entremos. Há uma diferença entre ter água no tornozelo, no joelho, nos lombos e chegar nas águas profundas. A Bíblia diz, águas para se nadar, porque já não dá mais pé. Qual é a diferença? Enquanto você está com o pé no chão, você se governa, você decide, eu ando para cá, eu ando para lá. Quando você chegar nas águas profundas e o pé não conseguir mais tocar o chão, o rio é que te conduz, ele é que assume o controle. Nós precisamos entender que nessa interação com o Espírito Santo, uma coisa importantíssima é que a gente perca o controle, é que a gente se renda ao governo e à liderança plena e completa dele. Aliás, muitas vezes, deixe-me dizer aqui, nós temos um entendimento equivocado do que é a expressão bíblica, ser cheio do Espírito Santo. Nós muitas vezes imaginamos alguém totalmente tomado ou completado, como se o Espírito Santo pudesse ser distribuído por medida. Eu acho que o crente muitas vezes imagina, eu já imaginei isso, ah, eu não estou cheio do Espírito, eu devo estar pela metade, 1/4, 3/4, mas quem está cheio está realmente preenchido até em cima. A ideia de ser cheio do Espírito Santo não fala do quanto você tem do Espírito Santo. Porque em João 3,34, a Bíblia diz que Deus não dá o Espírito por medida. Deus não dá um pouco do Espírito Santo para um pouco do Espírito Santo para outro, um pouco mais para outro. Não, assim como no rio, quanto mais você entra no rio, não só mais você tem do rio, mas mais o rio tem de você, porque você vai afundando cada vez mais. Estar cheio significa estar totalmente tomado, totalmente preenchido. Em outras palavras, não é quanto você tem do Espírito Santo, é quanto o Espírito Santo tem de você. Nós precisamos viver esse lugar de entrega e de rendição. A interação com ele envolve não só a sensibilidade, a sua voz e a liderança, mas ao seu domínio. A palavra de Deus diz, se nós andarmos na carne, nós não vamos cumprir o propósito de andar no Espírito, porque são coisas contraditórias. Mas a Bíblia diz, se andardes no Espírito, jamais satisfareis as concupiscências da carne. Muitos de nós temos tido dificuldade de vencer o pecado ou a inclinação da carne, porque não temos nos rendido o suficiente ao governo do Espírito Santo. Alguns de nós até pedimos a Deus que faça mais, quando muitas vezes imagino Deus dizendo, é a sua hora, é a sua vez, é a sua responsabilidade de render-se mais. Viver a interação com o Espírito Santo é fundamental. A palavra de Deus nos diz, em Atos, no capítulo 7, na pregação de Estevão, ele confronta os seus ouvintes e diz, vós sempre resistis ao Espírito Santo. Com isso, ele está nos mostrando que a obra do Espírito Santo não é unilateral, não é uma imposição. Alguém pode resistir, mas se por um lado alguém pode resistir, por outro alguém pode aceitar, alguém pode se render. A palavra de Deus nos ensina a não entristecer o Espírito Santo. Entristecê-lo significa não só não se permitir ser liderado por ele, mas significa aos poucos afastá-lo, fazer com que ele se retraia. A Bíblia diz em Isaías 63:10, eles contristaram o seu Espírito Santo, pelo que Deus se lhes tornou inimigo. Nós entendemos que a ação correta com o Espírito Santo o atrai, a ação errada o afasta. Ele pode ficar enciumado. A Bíblia diz em Tiago, capítulo 4, versículo 5, quando nós começamos a flertar com as coisas do mundo, ele vai ter ciúmes. Nós podemos provocar diversas reações nele, mas a pior de todas, diz a palavra de Deus, é quando nós blasfemamos contra o Espírito Santo. E isso é tão sério, que Jesus disse, se alguém fizer isso, não haverá perdão para ele nem nesse mundo e nem no vindouro. No entanto, entre essa distância de uma blasfêmia, algo que a maioria dos crentes sequer imaginou fazer, ou alguns às vezes até se enganam ter feito, e quando estão preocupados com isso, normalmente eu digo, se você ainda está preocupado, é porque não fez. Entre essa coisa que parece tão distante e a prática, o que nós não percebemos, é que às vezes nós estamos apagando o Espírito. 1 Tessalonicenses, no capítulo 5, no versículo 19, a Bíblia diz, não apagueis o Espírito. Uma outra tradução diz, não extingais o Espírito. Isso não significa que haja algum botão dotado de alta tecnologia espiritual que se você apertar, puf, o Espírito Santo deixou de existir. Significa que você vai apagar a obra dele na sua vida. A interação com o Espírito Santo é essencial para que você não só viva no lugar das águas profundas, mas para que você desfrute da plenitude de Deus, para que você, rendido completamente à ação e ao domínio dele, possa ser transformado na imagem do Senhor Jesus. O Espírito Santo não quer liderar eu e você apenas para tomar decisões certas no que diz respeito a destino ou propósito. É muito mais do que isso. Segunda epístola de Paulo aos Coríntios, no capítulo 3 e no versículo 18, a Bíblia diz que o Espírito nos transforma de glória em glória na imagem do Senhor Jesus. A maior missão dele é transformar a minha e a sua vida para que eu e você sejamos iguais ao Senhor Jesus. Ele nos dará unção para pregar o Evangelho? Claro que sim. Ele manifestará os dons, suas ferramentas que vão empoderar o nosso serviço? Claro que sim. Mas muito mais do que essas coisas. Ele quer completar a obra em nós começada, de nos transformar na imagem de Jesus, o que só será possível se eu e você aprendemos a interagir com Ele. A obra do Espírito Santo é necessária no arrependimento, é necessária no novo nascimento, que Tito 3:5 define como lavar da regeneração do Espírito Santo. É necessária ao longo de toda a caminhada, até que sejamos completamente transformados. E ela é tão importante que, segundo aos Coríntios 3, Paulo define a nova aliança como o ministério do Espírito. Não ignore o Espírito Santo. Aprenda a relacionar e a interagir com Ele e viver sob a sua liderança. E o Senhor te abençoe, em nome de Jesus.
0: Muito bem, está aí então essa belíssima reflexão falando a respeito do nosso ajudador, consolador, amigo Espírito Santo. E venhamos ser sensíveis à sua voz e fazermos, como disse aqui, corresponder ao Espírito Santo. Bom, já chegamos ao momento final do programa Cristo Responde e eu quero fazer uma oração junto com você, agradecendo a Deus por esta programação. Bora falar com Deus? Pai querido e Santo, Deus Todo-Poderoso, te agradeço por mais um programa, te agradeço pela vida de cada um dos nossos irmãos e amigos. Continue falando do nosso coração através do teu Espírito Santo, Pai, e que venhamos estar sensíveis a esta voz linda e maravilhosa, Senhor. Ah, Deus, nos guarde e nos proteja ao decorrer desse dia. Essa é a minha oração, Pai, no nome de Jesus. Bom, muito bem, chegamos aqui ao momento final deste programa Cristo Resposta, reforçando que logo mais às 16h10 tem Momento Jovem, às 19h nós temos o nosso culto ali no Templo Central. Também aqui quero aproveitar na oportunidade e mandar nessa última faixa musical um alô para os nossos irmãos ali na delegacia da cidade, onde nós fazemos o culto toda quinta-feira, quando Deus nos permite, nos dê força e dá graça, chegamos até ali. Agradecer também pela vida do Francisco, né? O Francisco, que lá na rua, ali conhecido como Rua da Cachaça, né? Ele ouve toda a programação. Deus abençoe em nome de Jesus e até amanhã. Última faixa musical, Cassiane, amigo Espírito Santo. Fui!

A vitória está depois da muralha, meu irmão. Acredite, tem vitória aí.

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4: 11:37.
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0: Que coisa linda, obrigado.
1: Diga pra mim qual a razão.
0: Do quê?

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1: Meio-dia e 11 minutos.
2: Emanuel Coreia, são 12 horas, mais 11 minutos. Muito boa tarde para você que sintoniza a 95,1 Rádio Manicoré FM. Começa aqui mais um programa Balanço Esportivo. Hoje, terça-feira, 1º de setembro do ano 2026. Direção geral, Samuel Vasconcelos. Direção comercial, Jackson Campos. Direção administrativa, Alan Crisley. Técnica de som do nosso amigo Wilkine. A apresentação deste amigo de vocês, Averaldo de Paula. Programa Balanço Esportivo vai ao ar de segunda a sexta-feira, a partir das 12 horas e 10 minutos, levando para vocês tudo aquilo que acontece no mundo do esporte. 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
1: Meio-dia e 16 minutos.
2: Muito bem. Não perca a hora, 12 horas mais 16 minutos. Quero aqui mandar aquele boa tarde aos nossos amigos, né? O nosso amigo Toninho e a sua esposa, eles que residem aqui no bairro de São Domingos Sávio, eles que trabalham na Casa Azevedo, né? Boa tarde para vocês da 15, nosso amigo Roisilva, meu amigo Henrique Caixa d'Água, o Manuel do Bogla, enfim, todos vocês ouvindo o nosso programa. Boa tarde também para vocês da Barão, tá certo? Você que ouve a gente lá no bairro de Santa Luzia, o Manuel Farinha, né? O nosso amigo Heraldo, Paladino, rapaz. É, Paladino, ex-lateral do futebol manicoreense, tá certo? Quero mandar também aquele boa tarde ao meu amigo Careca, torcedor do Flamengo, Tilante, que é irmão do Careca, mas é torcedor do Vascão da Gama. E todos os nossos amigos, seu João, né? O Peixeiro João, juntamente com a sua esposa, a dona Nilza. O meu amigo Ariba, rapaz, lá na comunidade Terra Preta, Rio Manicoré, tá bom? Vocês do Barro Alto, você de Boa Fé, o nosso amigo... como que é, Wilco? Nosso amigo de Boa Fé, esqueci agora. O nosso amigo Val, muito bem. O Jonas, o Tenka e o Nego lá no lugar Uruá. Boa tarde para vocês do Bonfim, do Moreira, né? São Pedro dos Cardosos, você do Esperança, toda a família Costa, você do Lago do Remédio, você que ouve o nosso programa lá no Maranhoto, né? Lourival e toda a sua família. Boa tarde para vocês do meu querido Estirão, o Ademar Jordão, torcedor do Botafogo, meu irmão Nilson Tavares, é, rapaz, no seu sítio, né? O Nilson, que é torcedor do Flusão, rapaz. É, tricolor carioca. Você que ouve a gente no Mato Pirizinho, Mato Pirigrande, você lá do Igarapé Grande. É, rapaz, todo mundo ouvindo o programa. Vocês da Foz do Rio Manicoré, meu amigo Guilherme, sua esposa, a dona Iris, nosso amigo Gogó de Ouro, né? Gogó de Ouro na escuta do programa. Meu amigo Pedro Prado, rapaz, né? O Pedro Prado que jogava muito, né? Era um bom jogador. E o nosso amigo Gago e a sua esposa, a dona Daiane, na escuta do programa. Meu amigo professor Toninho, lá no Sítio Santos. E todos vocês aí que moram na estrada da Boca do Rio. Legal? 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O Wilkine, nós vamos começar falando da goleada, Wilkine. Da goleada do Barça ontem em cima do Rayo Vallecano por 5-2. Rafinha marcando duas vezes, né? O Laninha Mal também marcou duas vezes. E o jogador do Raio Vallecano marcando contra, né? Rapaz, 5-2 em cima do Raio Vallecano, campeonato espanhol, La Liga, né, Wilkin? Foi isso? E também ontem, no fechamento da segunda rodada, campeonato inglês, a Premier League, a vitória do Arsenal fora de casa. Esse jogo foi duríssimo, Wilkin. Tanto é que o Saka marcou o gol aos 59 minutos de jogo, já no segundo tempo. Aos 16 minutos, né? Aliás, aos 14. Aos 14 do segundo tempo, o Saka marcou para o Arsenal. O Saka que não fez uma boa Copa do Mundo, né, Wilkin? Não fez uma boa Copa do Mundo. Tinha vezes que ele não era titular, algumas vezes jogou. Ficou a maior parte da Copa na Inglaterra. Jogando no banco, né? Não fez assim uma grande Copa do Mundo. Mas antes de começar a Copa do Mundo, ele teve uma contusão, né? Não estava 100% fisicamente. Mas no Arsenal é um dos melhores jogadores. Vitória, então, segunda, né? Do atual campeão do Arsenal. 2 jogos e 2 vitórias. São 12 horas e 22 minutos. O teu Flamengo apresentou 2 jogadores, Wilkin, foi isso? Reforço, né? Um da base, né? Formado lá no River Plate. E o outro, esse jogador da base é o... Deixa eu ver aqui, Wilkin. Joaquim Freitas, apresentado no Flamengo. E o outro foi o Antony Valencia. Rapaz. Ele... Foi revelado em quem, rapaz? Rapaz, o Valencia é revelado pelo Independente. São 2 jovens jogadores, né? Principalmente o do River, né? Esse outro tem o quê? 24 anos, Zico? O Valencia?
5: Não,
2: 23. Quase que eu acertei, né? Então tá aí, o Flamengo apostando agora em jogadores como promessa, né? Apostando aí. E tá aí então 2 jogadores chegando ao Flamengo depois da saída do Plata, né? Esses jogadores vêm para suprir a ausência, né? A saída do Plata. Esse Valencia é equatoriano também, né, Wilkin? É isso? Era a reserva do Plata na seleção equatoriana, já que o Plata fez uma boa Copa na sua seleção, né, Wilkin? Fez uma boa Copa, jogou como titular, por isso que despertou interesse em outros clubes, né? O Plata está mesmo no futebol russo, no Dinamo. Dinamo, isso mesmo, né? Então, tá aí a respeito das 2 contratações do Flamengo. Agora a gente fala na segunda divisão, Série B, Campeonato Brasileiro. Porque ontem tivemos o empate entre Fortaleza e Operário, né? 1 para o Fortaleza, o Leão do PC. 1 também para o Fantasma. E hoje, o complemento desta rodada de número 25. Às 18h30, hoje terça-feira, o Londrina recebe o Juventude, que é o líder, né, Wilkin? Juventude, que é o líder do Brasileirão Série B. E a próxima rodada, a rodada de número 26, já começa na quinta-feira, dia 3, às 19 horas. O Náutico recebe o Botafogo. E na sexta-feira, o Criciúma joga diante do Cuiabá, às 18 horas e 30 minutos. Novo Horizontino joga no sábado diante do Avaí. No sábado também, o Goiás joga diante do Fortaleza, o Juventude joga diante do Atlético Goianiense, o Ceará recebe o Sport Recife e no domingo Londrina e Operário e a Ponte Preta recebe o São Bernardo. É a situação do Brasileirão, segunda divisão. Vamos já falar no fechamento de mais uma rodada do Brasileirão que aconteceu ontem. Com o jogão, eu tive a oportunidade de assistir esse jogo. O Remo diante do Coxa, né? 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Ontem, jogão, o Clube do Remo perdeu em casa para o Coxa. O Coxa é um dos melhores mandantes do futebol, do Campeonato Brasileiro. É, rapaz. O primeiro tempo, se não me falha a memória, coloca ainda aí nos números do jogo. Se não me falha a memória, o primeiro tempo terminou 0-0. Foi isso mesmo, né? Aos 61 minutos de jogo, primeiro tempo terminou 1-0. 47 minutos do segundo tempo, né? 47 minutos de jogo, foi isso mesmo. O primeiro gol foi contra, agora eu me lembrei. Foi um gol contra, num escanteio. No início do segundo tempo, mais precisamente aos 3 minutos do segundo tempo, né? O que conta aí 47 minutos de jogo. O Coritiba saiu na frente, até que os jogadores do Remo, né, pediram falta e tal, mas a arbitragem confirmou o gol contra do José Wellison. José Wellison, que saiu do Fortaleza para o Clube do Remo. E aos 61 minutos de jogo, o Zé Ricardo empatou para o Clube do Remo, né? Empatou para o Clube do Remo e aos 64 minutos, 3 minutos depois do empate, o Iago Pikachu cobrando pênalti. Ele perdeu, né? Mas no rebote, ele fez, neste momento, aos 64 minutos, a virada do Clube do Remo, né? A torcida fazia festa, o Clube do Remo criou mais chances, né? Até que na reta final do jogo, já, né, faltando ali 4 minutos, aliás, aos 76 minutos de jogo, né? O futebol é assim, o Clube do Remo teve um contra-ataque em que o atacante do Remo, né, chutou e o goleiro do Coritiba fez uma belíssima defesa e no contra-ataque o Fabinho, aos 76 minutos de jogo, empatava novamente o jogo, 2-2, e aí o Clube do Remo foi para cima para buscar a virada. Mas, né, até o narrador falou o seguinte: o Clube do Remo faz muitos gols nos acréscimos, mas desta vez a coisa foi ao contrário, viu? até que o árbitro deu 5 minutos de acréscimo e aos 93 minutos, já nos acréscimos, o Pedro Rocha, na famosa lei do ex, eu queria assim, o Pedro Rocha decretou a vitória num contra-ataque muito bom do Coxa, né? Pois o clube do Remo estava em cima, querendo empate, e o Pedro Rocha, faltando ali 2 minutos, né, para terminar os acréscimos, decretou a vitória então do Coxa, grande vitória do Coxa fora de casa, afundando mais ainda o clube do Remo na zona do rebaixamento. 12 horas, 31 minutos, e agora o próximo jogo do Remo, Wilkini, é contra o teu Flamengo, domingo, o clube do Remo quer descontar esta derrota em cima do Flamengo. E falando em Flamengo, amanhã finalmente sai aquele jogo atrasado que muita gente fala, né? Jogo da quarta rodada do Brasileirão. O Flamengo recebe o Mirassol, jogo começando às 18h30, né, da noite, né? 18h30, amanhã. Então, torcida do Flamengo, jogo no Premier, né? Jogo no Premier. Flamengo e Mirassol. É isso mesmo, meu filho? É jogo no Premier? É, então tá aí, né? Amanhã, se Deus quiser, a gente passa aí as possíveis escalações dos dois times. 12 horas e 32 minutos. Agora a gente vai falar da Copa do Brasil. Porque hoje sai o primeiro semifinalista, né, Wilkin? Hoje sai entre Atlético e Cruzeiro. 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É, Copa do Brasil, então, hoje, às 8 da noite, né? 20 horas, o Galo recebe o Cruzeiro. E vamos, né? Vamos ver se a gente tem aí as possíveis escalações. Esse clássico, rapaz, quando houve o sorteio agora para esta fase, quartas de final, né? Aí nós pensamos o seguinte, deve dar algum clássico estadual, né? Pois não é que deu todos os clássicos possíveis, né? Se tivesse dois times cariocas, né? Teria dado o Vasco e um outro carioca. Rapaz, que coisa. Primeiro jogo, 0x0 lá no campo do Cruzeiro. E hoje o Galo, rapaz, amassa, né, Wilkin? Estará em peso. Agora, o Cruzeiro tem uma esperança também, né? Evidentemente que clássico é clássico e vice-versa. Não tem favorito, mesmo o jogo sendo no campo do Galo, né? Eu me recordo que na fase anterior, o Galo foi lá em São Paulo, no interior paulista, e venceu o Braga, né, Wilkin? Por 1x0. E quando chegou lá na arena do Galo, lá em Minas, Aí, rapaz, o Bragantino fez um jogo duríssimo, inclusive o gol do Galo, o gol de empate, 2x2 foi o jogo naquele dia, e o empate do Galo saiu faltando 3 minutos para terminar o jogo, né? Já nos acréscimos, quando todo mundo achava que o jogo seria decidido nos pênaltis. 2x2 foi aquele jogo, e por isso que o Cruzeiro, né, se agarra nisso aí, né? E o Cruzeiro também tem um detalhe, Equinite. Tem jogado melhor fora de casa, né? Tem feito bons jogos fora de casa, então...
5: Só perdeu do Vasco,
2: né? Perdeu do Vasco, que jogou com time reserva, Equinite. Então, vamos lá, né? Vamos para as possíveis escalações, porque essa não é a escalação...
5: Verdadeira,
2: né, Equinite? Porque você sabe que a escalação oficial, ela sai 1h30, 1 hora antes do jogo, né? Futebol profissional é assim. Então o Galo deve jogar com o goleiro, o titular está fora, né, Wagner? Está suspenso, né?
5: Não, está machucado.
2: Ah, exatamente, se machucou. Então será um desfalque importantíssimo, porque o Everton, como que é o nome mesmo?
5: Everson,
2: ele está, fará muita falta, sem dúvida nenhuma, e principalmente o Wilkins, se o jogo for para as cobranças de pênalti, né? Porque o Everson tem salvado, principalmente nas cobranças de pênalti. Mas, enfim, vamos ver o que vai acontecer. Então, o Gabriel será o substituto e o Galo joga ali sempre com 3 zagueiros, né? Alan Franco, Juan, Vitor Hugo e Renan Lodge, né? Na verdade, nesse esquema aí não são 3 zagueiros, né? São 2 zagueiros. Os volantes, o Maicon e também o Castano, o Fred que jogou, esteve algumas vezes na seleção brasileira, né? Chegando agora, recentemente no Galo. Jogou a Copa de 2022. E o Fred, ali ele está adiantado um pouco mais, como se fosse um 10, um meio de criação, né? É porque o Galo tem essa carência e tem 2 bons volantes. E aí o Barbiola, né, Wilkin? A torcida do Galo já o chama de Barbiola. Ele aproveita o Fred ali, joga um pouco mais na frente. Mas o Fred mesmo joga bem como primeiro e segundo volante, né? Mais como segundo, é isso, Wilkin? Como primeiro. Mais como segundo volante. Mas enfim, quebra o galho ali. É um bom jogador. A nível de futebol brasileiro, acho que ainda vai dar muita alegria ao torcedor do Galo. Lá na frente, o Bernard é outro que passou muito tempo, né? Já experiente, o Bernard. Outro que passou muito tempo jogando fora do Brasil. O Coelho, que é um bom jogador. E também o Casares, é isso? E ele, o Galo, portanto, tem um bom time, né? Vamos então ao possível time do Cruzeiro, esse sim, tecnicamente, se a gente analisar um time com outro, a gente chega à conclusão que o Galo, que o Cruzeiro, tecnicamente, é melhor. Mas o futebol, você sabe como que é. Nem sempre o melhor ganha, né? Nem sempre o melhor ganha. Se tratando de um clássico regional, um clássico estadual. A França perdeu a Copa também, né, Wilfine? Por isso que a gente diz que nem sempre o melhor ganha, né? Bom, então o Galo deve jogar com o Otávio. Aliás, o Galo não. Por isso que a gente diz que nem sempre o melhor ganha, né? Bom, então o Galo deve jogar...

É, rapaz, o Arroio. Aliás, esse Arroio vem jogando demais. Já tem interesse da Roma, o Matheus Pereira, né? Aliás, o... Ah, o Arroio. O ponta-direita Arroio. E ele tem feito bons jogos e bonitos gols, né, Wagner? O Wesley, que recentemente mais um remanejado do futebol europeu, né? Chegando aí, o Wesley. Aliás, ele estava lá na Arábia, né? Muito bem. Lá no time do CR7. Inclusive, ele saiu da Europa para lá, né, Wagner? E da Ásia, né? Ásia lá? É, da Ásia já vem para o Brasil. E o atacante, o Caio Jorge. O Caio Jorge que pode pegar uma punição, né, Wagner? É, rapaz, ele pode ser julgado. É, Campeonato Brasileiro, né? Pode ser julgado. Ele foi denunciado e pode ser julgado pelaquela jogada. Ah, foi na Copa do Brasil também, né? É. Ah, foi no primeiro jogo, né? É, foi no primeiro jogo. Ele pode ser julgado por esta jogada aí. É uma jogada em cima do jogador do Galo, né? E ele nem foi expulso, né, Wilkin? Naquela oportunidade, mas a diretoria do Galo, espera que esse Caio Jorge seja punido, né? Aquela jogada, muita gente, né? A gente olha até hoje e vê que foi um livramento, né, Wilkin? Porque ele caiu muito feio e quase se lesionou seriamente, né? Graças a Deus não aconteceu algo pior. E a gente não sabe se foi maldade. Para mim foi coisa do jogo, Wilkin. Para mim, né? Não sei. Só o Caio sabe se foi maldade ou não. 12 horas e 43 minutos, então tá aí o grande clássico hoje, às 8 da noite. Hoje sai o grande clássico mineiro, hoje sai o primeiro semifinalista da Copa do Brasil. Por sinal, o Cruzeiro é o rei desta Copa, né, Wilkin? É o time que mais tem títulos. E amanhã teremos outro clássico estadual, Palmeiras e... Aliás, Santos e Palmeiras, hoje será na Vila Belmiro, ao horário tradicional, jogo da TV aberta. É, o Galo, aliás, o Peixe tem uma missão complicadíssima, né? É impossível, evidentemente que não, né? O Santos pode devolver os 3-0, enfim. Mas eu acho, acho que vai dar Palmeiras, né? Palmeiras pode até perder, mas dificilmente o Santos se classifica. Futebol, a gente não pode afirmar nada, né? Vamos que o Santos esteja numa noite inspirada e consiga devolver o placar. É muito difícil. Palmeiras tem um bom time e vamos ver, né? O Neymar até tirou um sarro quando ganhou do Timão, né, Wilkin? Ele deu a entrevista, você viu? Ele disse que vão se divertir, a responsabilidade é toda do Palmeiras, mas disse também que vão jogar com o segundo melhor time do futebol brasileiro, né? Amanhã também, o Vitória da Bahia irá receber o Vascão da Gama, do nosso amigo Nielson, né? O pintor Nielson, que é um dos melhores da cidade, do Shob, do DJ Adailton, do nosso amigo Enaldo Reis, do Amaral Pinheiro, do Gelsinei Valente, né? Quem mais, Wilkin? É, rapaz, o seu Rui Silva, o Giva, o Henrique Caixa d'Água, enfim, né? Então amanhã o Vitória vai receber o Vascão e há muito tempo não tem ingresso mais para ninguém. O Barradão vai estar lotado. Não, o Baixinho Roçador não é vascaíno, é flamenguista. É. E na quinta-feira sairá o último classificado para a semifinal. Mais um clássico, o clássico Grenal. Primeiro jogo também foi empate, né? A exemplo do Cruzeiro e Galo. Só não foi empate e o Palmeiras, que fez 3-0 sendo o Santos. Então, na quinta-feira, o Grêmio vai receber o Internacional. Tá todo mundo descansado, né? Aliás, do Grêmio, uma boa parte, né?
O time que está mais descansado para o jogo

0: de volta é o Cruzeiro, enfim. Cruzeiro poupou muita gente, né? O Galo também. Vamos ver o que vai acontecer hoje, né? Mas enfim, o Grêmio, eu sinceramente não sei em quem apostar nesse clássico aí. Muito difícil, não tem favorito, mesmo o Grêmio jogando na sua arena, né? Mesmo o Grêmio jogando em casa. Qual é o detalhe? Tu vai dar um palpite? Você acha que o Inter vai passar? É meu palpite, mas, né? O Internacional fez até um bom jogo contra o Bahia, enfim. Fez até um bom jogo. Acho que não merecia perder o jogo. Perdeu de 3 a 2, se não me falha a memória. E, enfim, né? Sinceramente, não tem favorito, né? Não, não, você acha que o Vitória vai passar, né, Joaquim? Mas o Vascão fez um bom resultado, 1-0. O Vasco gosta de jogar no contra-ataque. Enfim, joga pelo empate. Vamos ver o que vai acontecer.
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0: Falamos aqui quando. Antes de começar a primeira o jogo de ida, nós falamos aqui que o clássico estadual mais desequilibrado no momento seria Palmeiras e Santos, e foi isso que a gente viu, né? 3 a 0 para o Palmeiras, e o Palmeiras no primeiro jogo, se o jogo terminasse 4 a 0, 5 a 0, não seria demais. O Santos realmente foi muito mal no primeiro jogo. 12 horas e 47 minutos. 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Quero aqui mandar uma boa tarde para vocês do bairro de 11 de maio. A Dona Dora, meu amigo Vicente Churrasco, o Vitor, todo mundo ouvindo a gente, né? A Dona Dora, torcedora do Palmeiras, a famosa mulher de ferro. Ela sempre está nos ouvindo, né? Nosso amigo Marquinhos, que mora no conjunto Minha Casa Minha Vida, ele que é filho do compadre Zé Antônio. 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Mazzarello, né? Lá em Mazzarello, Preto do Gudi, o doutor Sardinha, a professora Delma, né? A professora Socorro, a Manuela, o Mico, que é torcedor do Vascão, né? O Preto do Gudi, já falei, né? O seu Eliabe, ele nos mandou uma mensagem, Eucrine. Sabe o que ele me disse? É que só vai falar quem será o campeão da Copa do Brasil, da Libertadores e da Sul-Americana quando chegarmos na semifinal. Muito bem, você acertou. Aí ele vai nos mandar uma mensagem para dizer quem vai decidir e quem será o campeão. Né? Ele acertou, né? Quem iria decidir a Copa do Mundo e acertou também quem seria a seleção campeã. Falando em seleção, Wilken, você sabe que na próxima Copa do Mundo, se Deus quiser, em 2030, né? Nós, em nome de Jesus, nós estaremos vivos, né, para assistir a Copa, mas com um detalhe. Você já está sabendo, né, Wilken? Você já está sabendo, Wilken?
2: Ainda não.
0: O Lionel Messi pediu... Ah, tá. Eu pensei que... Eu ia perguntar em que mundo você vive, Wilken. Você sabe aquele narrador que fala isso? Em que mundo você vive? Então, o Lionel Messi já pediu a aposentadoria, já pendurou a chuteira da seleção argentina. Que pena, né, Wilken?
2: Que
0: pena.
2: Nunca se sabe, né?
0: É, pode ser que ele se arrependa, né, Wilken? Mas eu acho que ele, com muita firmeza, né? O Messi que recentemente perdeu seu pai, né? E o Ronaldo, né? O Cristiano, que é um pouco mais velho, 2 anos mais velho, né? Que o Messi ainda não fez isso não, né? Ainda não pediu a conta da seleção, né? Então, realmente, não teremos, a princípio, né, o Messi na próxima Copa do Mundo, que vai demorar um pouquinho ainda, né? Falando em Copa do Mundo, esse outro ano tem a Copa Feminina, né, Wilken? É que será aqui no Brasil. O Nacional vai jogar na quinta-feira, é isso? Somente na quinta-feira. O Nacional que venceu o jogo de ida por 3-1, fez um bom resultado. Esse resultado só não é melhor, Wilken, porque o Nassa... O adversário do Nassa, o CSA, joga por 2 resultados iguais. Se os 2 times tivessem a mesma vantagem, né? Aliás, se ninguém tivesse vantagem, não tivesse vantagem para lado nenhum, o resultado seria melhor ainda, né? Porque, neste caso, ele poderia até perder por 2 gols de diferença que iria para os pênaltis, né? Neste caso, o Nassa só pode perder por 1 gol de diferença. Porque o CSA, por ter feito melhor campanha, joga por 2 resultados iguais. Não necessariamente vencer por 3-1. Resultados iguais, por exemplo, 2-0, né? E aí, no agregado, sim, fica, neste caso, 3-3. Então, é isso que eu quero dizer. 2 resultados iguais, a vantagem é do CSA, por ter feito melhor campanha. Neste caso, vai ficar com a vaga. Mas eu estou achando que o Nassa vai fazer o clássico amazonense na Série C do ano que vem, porque o Amazonas ficou na Série C, então está aguardando o Nassa. Agora, 6 minutos para as 13 horas, por hoje é só. A gente agradece a sua audiência e... Se Deus quiser, estaremos de volta amanhã com mais um programa Balanço Esportivo a partir das 12 horas e 10 minutos. Tenhamos todos uma boa tarde.
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3: 13 horas e 13 minutos.
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0: coisa linda, obrigado.
1: Diga pra mim qual a razão.
0: Do quê?

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2: Coração de vocês, né?
3: Oh, rei!
2: Da vida.

Opa! Assim vamos encerrando o nosso Arena Sertaneja Gospel, edição desta segunda-feira. Quero agradecer o seu carinho, a sua audiência, a sua companhia e dizer que amanhã tem mais uma edição, viu? Obrigado de verdade.

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1: Oi, já estamos de volta no Adora Top com o Jonatas Gonçalves e o sucesso da música gospel não para, tem mais um sucesso chegando.
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2: Poxa, que peninha, o nosso programa Dora Top vai ficando por aqui. É uma pena, mas a gente se encontra na próxima edição, neste mesmo horário aqui na nossa rádio, para juntos a gente louvar e agradecer o nome do Senhor Jesus em mais uma edição do Adora Top. Fiquem com Deus e até a próxima.
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0: fechada. 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
1: Mas Deus quer sorrir.
0: Seja qual for o seu problema. Juntos.
1: Seja qual for o seu problema.
0: Fale com quem?
1: Fale com Deus. Ele vai ajudar você.
0: Hello.

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3: 15 horas.

0: Boa tarde, muito boa tarde, querido ouvintes da Rádio Rio Mar FM 91,5 em Humaitá e queridos ouvintes da Rádio Manicoré FM 95,1. A paz de Jesus e o amor de Maria estejam com você e sua família. Seja muito bem-vindo ao programa Hora da Misericórdia. Eu sou o Padre Joãozinho e durante esta hora estaremos juntos meditando a Palavra de Deus, conhecendo a espiritualidade da Divina Misericórdia e rezando uns pelos outros. O nosso tema de hoje é Antes do Juízo, a Oferta da Misericórdia. Quero desejar boa tarde à minha parceira na locução, a Ângela. Boa tarde, Ângela.
1: Boa tarde, Padre João. Boa tarde, povo de Deus. Estamos aqui mais uma hora da misericórdia. Que o Senhor derrame muitas bênçãos e muitas graças em nossas vidas.
0: Amém, Ângela. É uma graça estarmos novamente aqui neste dia do Senhor, primeiro dia do mês de setembro, o mês de graça e de bênção. Iniciemos esse momento de oração invocando a Santíssima Trindade. Em nome do Pai, e do Filho, e do Espírito Santo.
1: Amém.
0: Vinde, Espírito Santo.
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dos vossos fiéis, com a luz do Espírito Santo, fazei que apreciemos retamente todas as coisas, segundo o mesmo Espírito, e gozemos sempre de sua consolação, por Cristo Senhor nosso. Amém. Sejam bem-vindos, esse é o programa A Hora da Misericórdia. Quero mandar um abraço para nossa irmã Maria Lúcima, lá da comunidade São Pedro do Estirão. Olá, boa tarde, chegando a hora do Terço da Misericórdia. Hoje eu quero rezar pelo dom da vida do meu filho Eduardo Alfaia e ao mesmo tempo rezar e pedir a misericórdia de Deus pela restauração da saúde dele, que está à espera de uma cirurgia. Obrigado. Nós iremos rezar sim, minha querida irmã Maria Lúcima, pelo Eduardo. Colocaremos ele no Terço da Misericórdia. E queremos também mandar um alô para toda a comunidade de São José. A Dani está mandando: estamos ligados na Hora da Misericórdia com o Padre João. Um abraço, Dani. E nós oferecemos essa música, Tua Misericórdia, na voz de Johnny, para todos os ouvintes.

0: Estamos de volta com o programa A Hora da Misericórdia na Rádio Rio Mar FM 91,5 em Humaitá e Rádio Manicoré FM 95,1. Aqui a música não para. Quero mandar um alô todo especial para Lairice, minha prima, lá de Humaitá, que está ligadinha no nosso programa. E queremos mandar essa música para todos os ouvintes do nosso programa Misericórdia Infinita, na voz de Valmir Alencar. 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
1: 15 horas e 13 minutos.
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3: Estamos de volta com o programa Hora da Misericórdia na Rádio Rio Mar FM 91,5 em Humaitá e Rádio Manicoré FM 95,1. Queremos mandar um abraço para tia Lucinha. Boa tarde para vocês. Já estamos com o terço só na espera para rezarmos juntos. Um abençoado mês de setembro para todos, no mês da Bíblia. Sempre pedindo oração, Padre Joãozinho, por toda a minha família. Um abraço, tia Lucinha. Enquanto a gente manda os abraços, você corre aí e pega o seu texto para rezar conosco. A Rosineide, olá, boa tarde, Padre e Dona Ângela. Já estou aqui na espera de rezar o texto junto com vocês. Boa tarde aí para a Rosineide.
4: Boa tarde, Rosineide. Um abraço.
3: Peço para vocês que quando eu não mandar um alô para vocês, vocês mandam para mim, que eu vou ouvir. Tá certo, Rosineide. Sempre vamos mandar um abraço, um alô aí. Tá certo? Queremos mandar um abraço também para a DG e para a Ed. Eles estão ligadinhos conosco, elas estão ligadinhas conosco, ouvindo o programa A Hora da Misericórdia. O seu amor é... E vamos escutar mais uma música. Vamos escutar a música Eu Estou Aqui. Enquanto você se prepara, pega o seu texto para daqui a pouquinho nós começarmos a rezar. Um grande abraço ao meu amigo Padre Ronaldo, pároco da paróquia São Domingos Sávio, em Humaitá. Um grande abraço, meu amigo. Obrigado.

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3: Estamos de volta, queridos irmãos e irmãs, com o programa Hora da Misericórdia. Você já pegou o seu terço, então nós vamos nos preparar agora para rezarmos juntos o terço da misericórdia. Queremos mandar um alô todo especial para os nossos irmãos, Pedrinho, da Pastoral Familiar e do ECC, ele que hoje completa mais um ano de vida. Queremos também rezar pelo nosso irmão Ricardo, o Churu, que como ele é conhecido aqui, hoje ele está completando mais um ano de vida. Então um abraço aí para o nosso irmão Pedrinho, coordenador do ECC, da Paróquia Maria Auxiliadora dos Cristãos, e o Ricardo Churu, nosso colaborador da paróquia, completando mais um ano de vida. Vamos rezar o terço da misericórdia.

0: Querido irmão, querida irmã, esse é o momento em que nós nos colocamos diante do coração misericordioso de Jesus. Esse coração que jorrou sangue e água para nossa salvação, para nossa libertação. Coloque-se agora diante do Senhor, com toda a humildade, com toda a simplicidade, reconhecendo sua pobreza, sua pequenez. Coloque-se diante do Senhor, reconhecendo que sem Ele nada nós poderemos fazer. Mas confiantes que com Ele tudo podemos. Por isso, deixe-se lavar, purificar, renovar por esse sangue, essa água que é fonte de misericórdia. Coloquemos o mês de setembro que se inicia, mês da Bíblia, que neste mês nós possamos, por intercessão do glorioso São Miguel Arcanjo, nós possamos fazer a experiência profunda da misericórdia que nos cura, que nos transforma e nos renova. Iniciemos invocando a Santíssima Trindade. Em nome do Pai, e do Filho, e do Espírito Santo.
1: Amém.
0: Pai nosso que estás no céu, santificado seja o vosso nome. Venha a nós o vosso reino, seja feita a vossa vontade, assim na terra como no céu.
1: O pão nosso de cada dia nos dai hoje, perdoai as nossas ofensas, assim como nós perdoamos a quem nos tem ofendido, e não nos deixeis cair em tentação, mas livrai-nos do mal. Amém.
0: Ave Maria, cheia de graça, o Senhor é convosco, bendita sois vós entre as mulheres, bendito é o fruto do vosso ventre, Jesus.
1: Santa Maria, Mãe de Deus, rogai por nós, pecadores, agora e na hora de nossa morte. Amém.
0: Professemos nossa fé. Creio
1: Creio
0: em
1: em
0: Deus
1: Deus
0: Pai,
1: Pai,
0: Todo-Poderoso,
1: Todo-Poderoso,
0: Criador
1: Criador
0: do
1: do
0: céu
1: céu
0: e
1: e
0: da
1: da
0: terra,
1: terra,
0: e
1: e
0: em
1: em
0: Jesus
1: Jesus
0: Cristo,
1: Cristo,
0: seu
1: seu
0: único
1: único
0: Filho,
1: Filho,
0: nosso
1: nosso
0: Senhor,
1: Senhor,
0: que
1: que
0: foi
1: foi
0: concebido
1: concebido
0: pelo
1: pelo
0: poder
1: poder
0: do
1: do
0: Espírito
1: Espírito
0: Santo,
1: Santo,
0: nasceu
1: nasceu
0: da
1: da
0: Virgem
1: Virgem
0: Maria,
1: Maria,
0: padeceu
1: padeceu
0: sob
1: sob
0: Pôncio
1: Pôncio
0: Pilatos,
1: Pilatos,
0: foi
1: foi
0: crucificado,
1: crucificado,
0: morto
1: morto
0: e
1: e
0: sepultado,
1: sepultado,
0: desceu
1: desceu
0: à
1: à
0: mansão
1: mansão
0: dos
1: dos
0: mortos,
1: mortos,
0: ressuscitou
1: ressuscitou
0: ao
1: ao
0: terceiro
1: terceiro
0: dia,
1: dia,
0: subiu
1: subiu
0: aos
1: aos
0: céus,
1: céus,
0: está
1: está
0: sentado à
1: sentado à
0: direita
1: direita
0: de
1: de
0: Deus
1: Deus Pai
0: Pai
1: Todo-Poderoso,
0: Todo-Poderoso,
1: donde
0: donde
1: há
0: há
1: de
0: de
1: vir
0: vir a
1: a
0: julgar
1: julgar
0: os
1: os
0: vivos
1: vivos
0: e
1: e
0: os
1: os
0: mortos.
1: mortos.
0: Creio
1: Creio
0: no
1: no
0: Espírito
1: Espírito
0: Santo,
1: Santo,
0: na
1: na
0: Santa
1: Santa
0: Igreja
1: Igreja
0: Católica,
1: Católica,
0: na
1: na
0: comunhão
1: comunhão
0: dos
1: dos
0: santos,
1: santos,
0: na
1: na
0: remissão
1: remissão
0: dos
1: dos
0: pecados,
1: pecados,
0: na
1: na
0: ressurreição
1: ressurreição
0: da
1: da carne,
0: carne,
1: na
0: na vida
1: vida eterna.
0: eterna.
1: Amém.
0: Amém. Rezemos esse primeiro mistério do texto da misericórdia por todas as famílias. Queremos rezar pelas famílias, principalmente as famílias que estão em situações de separação, famílias que estão vivendo momentos de conflitos. Quantas famílias, por causa do egoísmo, pela falta do perdão e da reconciliação, estão se autodestruindo. Mas queremos rezar agora, Senhor Jesus, clamar a tua misericórdia sobre estas famílias, que o Senhor, pelo poder do teu sangue e da água que fluiu do teu coração, possa libertar e curar esses corações. Rezemos. Eterno
1: Eterno
0: Pai,
1: Pai,
0: eu
1: eu
0: vos
1: vos
0: ofereço
1: ofereço
0: o
1: o
0: corpo
1: corpo
0: e
1: e
0: o
1: o
0: sangue,
1: sangue,
0: a
1: a
0: alma
1: alma
0: e
1: e
0: a
1: a
0: divindade
1: divindade
0: de
1: de
0: vosso
1: vosso
0: diletíssimo
1: diletíssimo
0: Filho,
1: Filho,
0: nosso
1: nosso
0: Senhor
1: Senhor
0: Jesus
1: Jesus
0: Cristo,
1: Cristo,
0: em
1: em
0: expiação
1: expiação
0: dos
1: dos
0: nossos
1: nossos
0: pecados
1: pecados
0: e
1: e
0: os
1: os
0: do
1: do
0: mundo
1: mundo
0: inteiro,
1: inteiro.
0: pela sua dolorosa paixão.
1: Tende misericórdia de nós e do mundo inteiro.
0: Pela sua dolorosa paixão.
1: Tende misericórdia de nós e do mundo inteiro.
0: Pela sua dolorosa paixão,
1: tende misericórdia de nós e do mundo inteiro.
0: Pela sua dolorosa paixão,
1: tende misericórdia de nós e do mundo inteiro.
0: Pela sua dolorosa paixão,
1: tende misericórdia de nós e do mundo inteiro.
0: Pela sua dolorosa paixão,
1: tende misericórdia de nós e do mundo inteiro.
0: Pela sua dolorosa paixão,
1: tende misericórdia de nós e do mundo inteiro.
0: Pela sua dolorosa paixão,
1: tende misericórdia de nós e do mundo inteiro.
0: Pela sua dolorosa paixão,
1: tende misericórdia de nós e do mundo inteiro.
0: Pela sua dolorosa paixão,
1: tende misericórdia de nós e do mundo inteiro.
0: Nesse segundo mistério do texto da misericórdia, nós queremos rezar por todas as crianças, adolescentes e jovens, pedindo que Jesus misericordioso os envolva com o seu amor e a sua misericórdia. Você que é pai e mãe, apresente seus filhos. Você que é vô, vó, apresente seus netos. Você que é tio, tia, apresente seus sobrinhos diante do Senhor, diante do coração misericordioso de Jesus. E rezemos juntos.

0: Filho, nosso Senhor Jesus Cristo, em expiação dos nossos pecados e os do mundo inteiro.
1: Pela sua dolorosa paixão,
0: tende misericórdia de nós e do mundo inteiro.
1: Pela sua dolorosa paixão,
0: tende misericórdia de nós e do mundo inteiro.
1: Pela sua dolorosa paixão,
0: tende misericórdia de nós e do mundo inteiro.
1: Pela sua dolorosa paixão,
0: tende misericórdia de nós e do mundo inteiro.
1: Pela sua dolorosa paixão,
0: tende misericórdia de nós e do mundo inteiro.
1: Pela sua dolorosa paixão,
0: tende misericórdia de nós e do mundo inteiro.
1: Pela sua dolorosa paixão,
0: tende misericórdia de nós e do mundo inteiro.
1: Pela sua dolorosa paixão,
0: tende misericórdia de nós e do mundo inteiro.
1: Pela sua dolorosa paixão,
0: tende misericórdia de nós e do mundo inteiro.
1: Pela sua dolorosa paixão,
0: tende misericórdia de nós e do mundo inteiro.
1: Pela sua dolorosa paixão,
0: tende misericórdia de nós e do mundo inteiro. Nesse terceiro mistério, nós queremos rezar por todos os irmãos enfermos, pelos nossos irmãos idosos, para que a misericórdia de Deus os alcance, os purifique e os fortaleça. Eterno Pai,
2: eu vos ofereço o corpo e o sangue, a alma e a divindade de vosso diletíssimo Filho, nosso Senhor Jesus Cristo, em expiação dos nossos pecados e os do mundo inteiro.
0: Pela sua dolorosa paixão,
1: tende misericórdia de nós e do mundo inteiro.
0: Pela sua dolorosa paixão,
1: tende misericórdia de nós e do mundo inteiro.
0: Pela sua dolorosa paixão,
1: tende misericórdia de nós e do mundo inteiro.
0: Pela sua dolorosa paixão,
1: tende misericórdia de nós e do mundo inteiro.
0: Pela sua dolorosa paixão,
1: tende misericórdia de nós e do mundo inteiro.
0: Pela sua dolorosa paixão,
1: tende misericórdia de nós e do mundo inteiro.
0: Pela sua dolorosa paixão,
1: tende misericórdia de nós e do mundo inteiro.
0: Pela sua dolorosa paixão,
1: tende misericórdia de nós e do mundo inteiro.
0: Pela sua dolorosa paixão,
1: tende misericórdia de nós e do mundo inteiro.
0: Pela sua dolorosa paixão,
1: tende misericórdia de nós e do mundo inteiro.
0: No quarto mistério do Terço da Misericórdia, nós queremos rezar por todos que hoje estão celebrando o dom da vida, o nosso irmão Ricardo, conhecido como Churu, membro da nossa paróquia Maria Auxiliadora dos Cristãos. Queremos rezar pelo dom da vida desse nosso irmão, desse nosso parceiro aí na caminhada. Queremos rezar também esse mistério pela vida do Pedrinho. O Pedrinho, que é o coordenador do ECC paroquial da nossa paróquia. Queremos também rezar esse mistério juntos com a Silvana e a Eliana, que fazem parte das Cáritas de São Domingos Sávio. Boa tarde, Padre Joãozinho, sua bênção, Deus lhe abençoe. Oferecemos esse mistério por todas as pessoas que vivem em situação vulnerável, que Jesus misericordioso lhes abençoe. Rezemos.
2: Eterno Pai, eu vos ofereço o corpo e o sangue, a alma e a divindade de vosso diletíssimo Filho, nosso Senhor Jesus Cristo, em expiação dos nossos pecados e os do mundo inteiro.
1: Pela sua dolorosa paixão,
0: tende misericórdia de nós e do mundo inteiro.
1: Pela sua dolorosa paixão,
0: tende misericórdia de nós e do mundo inteiro.
1: Pela sua dolorosa paixão,
0: tende misericórdia de nós e do mundo inteiro.
1: Pela sua dolorosa paixão,
0: tende misericórdia de nós e do mundo inteiro.
1: Pela sua dolorosa paixão,
0: tende misericórdia de nós e do mundo inteiro.
1: Pela sua dolorosa paixão,
0: tende misericórdia de nós e do mundo inteiro.
1: Pela sua dolorosa paixão,
0: tende misericórdia de nós e do mundo inteiro.
1: Pela sua dolorosa paixão,
0: tende misericórdia de nós e do mundo inteiro.
1: Pela sua dolorosa paixão,
0: tende misericórdia de nós e do mundo inteiro.
1: Pela sua dolorosa paixão,
0: tende misericórdia de nós e do mundo inteiro. Nesse quinto e último mistério do Terço da Misericórdia, como é de costume, nós queremos rezar pela Santa Igreja Católica Apostólica Romana, pelo nosso Santo Padre, o Papa Leão XIV, para que o Senhor lhe dê saúde e sabedoria para guiar a Igreja de Cristo. Colocamos debaixo da misericórdia do Senhor todos os cardeais, toda a cúria romana, para que possam ser grandes homens e mulheres que lá trabalham, como o coração de Jesus. Queremos rezar pelo nosso bispo diocesano, Dom Fontinelli, pela sua saúde, pela sua, para que o Senhor lhe dê sabedoria para continuar no pastoreio da Diocese de Humaitá e na administração apostólica da Diocese de Rio Branco. Rezamos pelo nosso bispo emérito, Dom Francisco Merkel, pelos bispos do regional, nosso regional noroeste. Rezamos com a Ellen Hereira pela Diocese de Guajaramirim, a Diocese de Guajaramirim que reza para que Deus possa enviar um novo bispo, um novo pastor. Rezamos pelos sacerdotes, pelos diáconos permanentes, pelos seminaristas que estão em formação, pelas religiosas e religiosos e todos os vocacionados. Rezemos.

0: Nosso Senhor Jesus Cristo, em expiação dos nossos pecados e os do mundo inteiro, pela sua dolorosa paixão.
1: Tende misericórdia de nós e do mundo inteiro.
0: Pela sua dolorosa paixão.
1: Tende misericórdia de nós e do mundo inteiro.
0: Pela sua dolorosa paixão.
1: Tende misericórdia de nós e do mundo inteiro.
0: Pela sua dolorosa paixão.
1: Tende misericórdia de nós e do mundo inteiro.
0: Pela sua dolorosa paixão.
1: Tende misericórdia de nós e do mundo inteiro.
0: Pela sua dolorosa paixão.
1: Tende misericórdia de nós e do mundo inteiro.
0: Pela sua dolorosa paixão.
1: Tende misericórdia de nós e do mundo inteiro.
0: Pela sua dolorosa paixão.
1: Tende misericórdia de nós e do mundo inteiro.
0: Pela sua dolorosa paixão.
1: Tende misericórdia de nós e do mundo inteiro.
0: Pela sua dolorosa paixão.
1: Tende misericórdia de nós e do mundo inteiro.
0: Pela sua dolorosa paixão.
1: Tende misericórdia de nós e do mundo inteiro.
0: Segure o seu terço e repita conosco.

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2: 15 horas e 34 minutos.

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Estamos de volta com o programa Hora da Misericórdia, pela sua Rádio Rio Mar FM 91,5 em Humaitá. E para o povo Bacurau, aqui em Manicoré, a Rádio Manicoré FM 95,1. Vamos para a reflexão do Diário de Santa Faustina.

Queridos ouvintes, vamos ouvir uma passagem do Diário de Santa Faustina e deixar que Jesus fale ao nosso coração. Antes do juízo, a oferta da misericórdia. Essa reflexão você encontra no Diário, no número 1728. Assim diz o Senhor: antes de vir como justo juiz, venho primeiro como rei da misericórdia. Meu irmão, minha irmã, esta mensagem recorda uma verdade essencial da fé cristã. Nossa vida presente é tempo de graça e conversão. Deus não deseja a perdição do pecador, mas sua conversão e vida. Porém, a misericórdia não elimina o juízo, pelo contrário, prepara-nos para ele. A pessoa que acolhe hoje a graça, arrepende-se do pecado e vive na caridade, prepara-se para encontrar o Senhor. Nós vivemos, querido irmão, querida irmã, o tempo da misericórdia. E esse tempo, ele deve ser vivido de uma forma em que nós acolhamos a graça do Senhor. Busquemos a mudança de vida, o arrependimento e nos preparemos pela mudança de vida, o arrependimento e

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4: É isso aí, povo amado de Deus. Estamos de volta aqui no programa A Hora da Misericórdia. Queremos mandar um abraço para o meu amigo Jorge da Mamana. Assim que ele é conhecido, né? Jorge da Mamana. Um abraço aí para nosso querido Jorge, ele que faz parte da infância e adolescência missionária da comunidade de Santa Luzia e também faz parte do ECC. Um grande abraço, meu amigo. Obrigado pela audiência. E é isso aí, Ângela. Nós também já estamos um pouco já nos preparando para se despedir e queremos aproveitar para fazer o convite, né? A nossa quaresma de São Miguel continua. Hoje foi o 15º dia, amanhã é o 16º dia. E aí, Ângela, como é que faz para participar da quaresma? Explica aí pro povo em casa.
5: Bem, gente, para participar da quaresma, temos que acordar 4h30 da manhã, tomar aquele banho, passar aquele perfume bem cheiroso e irmos rezar a quaresma de

0: São Miguel Arcanjo, lá na Matriz de Auxiliadora. Começa às 5 horas, mas nós temos que chegar antes, porque a igreja fica lotada. Tem que pegar o banco bem da frente mesmo.
1: Então tem que ir cedo para depois não ficar em pé. Agora, Ângela, me fala uma coisa. Quem não mora em Manicoré, como é que faz? Como é que pode participar?
0: Bem, padre, para quem não mora em Manicoré, tem que assistir as lives, né, pelo Facebook, Instagram e YouTube.
1: Então,
0: para participar.
1: Então, quem está fora da cidade de Manicoré, sim, tem como participar, né?
0: Com certeza.
1: Então, lembrando a todos que a nossa quaresma começa às 5 da manhã, em ponto. Nessa questão, nós somos bem ingleses, bem pontuais. Então, das 5 às 6h45 é o momento da oração. Então, participe conosco. Você que é aqui de Manicoré, faça essa experiência, participe um dia com a gente. E quero também lembrar que no domingo nós teremos a Quaresma de São Miguel também, porque nós precisamos rezar um domingo para completar os 40 dias. E aí domingo, dia 6, como inicia os festejos em honra à Nossa Senhora das Dores, padroeira do município e da cidade de Manicoré, nós não teremos missas nas nossas comunidades e nem na matriz. E o que, que nós vamos fazer? Nós vamos rezar o 20º dia da quaresma às 9 horas da manhã. Então quem irá comandar serão as crianças e os adolescentes da IAM, da Infância e Adolescência Missionária. Vai ser transmitido, só não será às 5 da manhã, será às 9 horas da manhã. Então participem conosco. E queremos lembrar também que a nossa programação continua como o de costume nessa semana, né? Então, amanhã nós temos a quaresma e ao meio-dia e 15, a novena ao glorioso São José, como é de costume todas as quartas-feiras. Quero também aproveitar para fazer o convite, gente. Olha, nós estamos aí começando o festejo de Nossa Senhora das Dores, que será a partir do dia 6. Então, dia 6 agora, domingo, será a abertura dos festejos em honra à Nossa Senhora das Dores. Todo o povo de Manicoré, da cidade do interior, são convidados a participar. Lembrando ao nosso povo da paróquia Maria Auxiliadora dos Cristãos que nós não teremos programação durante os festejos de Nossa Senhora das Dores, porque nós estaremos participando lá junto com todo o povo de Manicoré nos festejos da nossa padroeira do município e da cidade de Manicoré. É isso aí, Maria Ângela. Nós vamos lá se despedir, as suas considerações finais.
0: Olá, povo de Deus. Só quero agradecer a Deus pela oportunidade que Ele nos permitiu de nós estarmos aqui. E que o Senhor Jesus derrame muitas bênçãos, muitas graças em nossas vidas. Porque nós estamos no mês de setembro, é o mês da Bíblia. Vamos se aproximar mais de Jesus, ler sua palavra, meditá-la e pôr em prática na nossas vivências, né, das nossas famílias, com nossos filhos. Vamos estar em oração. Muito obrigada, viu?
1: Obrigado, Ângela. Até amanhã, com a graça de Deus. E quero mandar um abraço a todos que nos acompanharam e sempre nos acompanham de segunda a sexta, às 15 horas, às 3 horas da tarde, da Hora da Misericórdia. Então, um grande abraço a todos. Vamos rezar. Jesus, Rei da Misericórdia, concedei-me a graça de não adiar minha conversão, que eu aproveite cada dia para amar mais, perdoar mais e viver segundo o vosso Evangelho. Amém. Que o Senhor todo misericordioso te abençoe, Ele que é Pai, Filho e Espírito Santo.
0: Amém.
1: Avisando aos ouvintes da Rádio Rio Mar FM em Humaitá 91,5, que após o nosso programa, iremos com a programação em Manaus e às 18 horas retornaremos para a programação local com a Santa Missa diretamente do Salão Dom José. Fiquem com Deus e até amanhã. Ouçam a música Pelas Mãos de Maria, Fernando Vignotti. Um abraço, Deus abençoe!

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3: 16 horas.
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3: 17 horas e 2 minutos.
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4: 17 horas e 19 minutos.

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3: 18 horas e 20 minutos.

Essa música aqui eu gravei com um cara chamado Natanzinho falando de amor. E no violão tem ele. Orleans, com sentimento, por favor. É o chão de avião. Quem sabe cantar comigo aí, vai.

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0: com vocês, meu parceiro Fabinho Traçador.
1: Alô, Petrolina!
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5: 19 horas e 25 minutos.

0: só um lugar. 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E se ele não fizer, ele continua sendo Deus. E sobre o Papai do Céu. É sobre isso. É sobre
1: o
0: nós.
1: Hip Hop, que é fã, faz barulho aí, rapaz.

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1: Puxa, meu batera, vem pra cá, Zé Vaqueiro!

0: musicão, musicão, é! Não tô preparado, não.
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